Essa música eu quero dedicar ao nosso Maranhão, terra onde nasci, que deixei aos 12 anos de idade. Minha infância e parte da minha adolescência foram povoados de imagens e personagens do Maranhão, contadas e recontadas pelo meu pai, minha mãe e por Euzinha, tia querida, moderna, sem preconceitos, avançada no tempo e na cuca, que me fazia sonhar com Olho d'Água, Rumo ao Meu Boi, Tambor

terra dos poetas. E entre eles, os irmãos Azevedo, Aloysio e Arthur, reveladores das minhas primeiras emoções sensuais, guardadas no meu quarto, cada chave escondida da censura de casa. Maranhão dos famosos sobrados de azulejo e da emoção de ter nascido em casa, na cama da minha avó.